0: Não, deixa eu ver, deixa eu ver.
1: Eu não sei se
0: você vai chegar. Eu não sei se você vai chegar. Eu não sei se você vai chegar.